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0: 4 horas.
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1: Horas.
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0: 8 horas.
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3: Olá, bom dia, uma excelente quinta-feira com a sua Rádio Pax. Começa aqui esta manhã.
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0: Nos últimos dois anos, o governo decidiu reduzir a meio do ano a retenção na fonte. Não haverá corte adicional do IRS este ano. O ano não terá corte adicional de IRS, ao contrário do que se viveu em 2024 e 2025. Nesses dois anos, salários e pensões tiveram, mais perto do final do ano, uma retenção na fonte bem mais baixa do que o habitual. Em resposta ao Fundo Monetário Internacional, o Ministério das Finanças garantiu que não existirão mexidas no imposto. Em causa está a resposta financeira do governo às tempestades de janeiro e fevereiro, com diversos prejuízos, sobretudo na região centro.
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0: O Conselho de Finanças Públicas alertou para as reformas estruturais no SNS, que têm avançado de forma mais lenta do que as medidas de curto prazo, mantendo-se o problema persistente de acesso dos utentes aos cuidados. O SNS continua a enfrentar desafios estruturais que condicionam o seu desempenho e sustentabilidade, tanto na dimensão assistencial como na financeira.
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1: Janier de Beja apreende 1000 doses de heroína. Câmara de Beja discute o futuro do Fórum Romano. Novos eleitos do PS tomaram posse e assumem-se como grande força da oposição em Beja. Vidigueira reúne filhos da terra em almoço convívio durante a Feira de São Tiago. São algumas das notícias com desenvolvimento neste jornal.
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1: O Comando Territorial de Beja da GNR deteve 18 pessoas e apreendeu cerca de 1000 doses de heroína no âmbito das operações realizadas na semana entre 29 de junho e 5 de julho. Além da atividade diária, a GNR reforçou as ações de prevenção e combate à criminalidade violenta, bem como a fiscalização rodoviária em todo o distrito de Beja. Entre os detidos destacam-se 6 por condução sob efeito do álcool, 5 por permanência ilegal em território nacional e 3 por tráfico de droga. Foram ainda registadas detenções por condução sem carta, desobediência, condução perigosa e uma por tentativa de incêndio num estabelecimento de diversão. No âmbito das apreensões, os militares retiraram de circulação 1000 doses de heroína, mais de 23 doses de crack e cerca de 11 doses de haxixe. Foram ainda apreendidas 2 viaturas, 4 telemóveis, uma arma de ar comprimido, 2 redes de pesca, um taco de bilhar e 105 euros em numerário. A Câmara de Beja realizou esta semana uma reunião dedicada ao sítio arqueológico do Fórum Romano, localizado na Rua da Moeda. Os trabalhos, segundo o município, pretenderam analisar a situação atual deste importante espaço arqueológico, bem como discutir possibilidades de articulação institucional que permitam assegurar a sua salvaguarda, estudo, valorização e integração qualificada na leitura histórica da cidade de Beja. Em cima da mesa estiveram matérias como a proteção do sítio, a conservação das estruturas arqueológicas existentes, a necessidade de aprofundar o conhecimento científico sobre esta área e a importância de criar finalmente as condições para uma futura valorização pública deste conjunto patrimonial. A autarquia assegura que a reunião constituiu assim um momento importante de diálogo institucional, tendo em vista a definição de soluções adequadas, sustentáveis e compatíveis com a relevância histórica, arqueológica e urbana daquele espaço. No auditório do Parque de Feiras, exposições de Beja teve lugar na última terça-feira a cerimónia de tomada de posse dos órgãos locais da Conselhia de Beja do Partido Socialista. Maria João Ganhão é a nova presidente da Comissão Política Conselhia. Manuel de Castro Coelho preside a secção de Beja do PS e António Loução, a Assembleia Geral de Militantes. De acordo com o Partido Socialista, este foi o culminar de um processo eleitoral interno que permitiu aprofundar o debate sobre os caminhos a seguir pelo PS de Beja. O Partido Socialista diz que se assume como a única e grande força da oposição em Beja. A Câmara Municipal de Ferreira do Alentejo lançou um concurso público para a instalação de um novo relvado sintético no campo de futebol das Amarelas, em Figueira dos Cavaleiros, num investimento com um preço base de cerca de 400 mil euros. A empreitada insere-se na requalificação do complexo desportivo da freguesia e terá um prazo de execução de 120 dias após a consignação da obra. O novo campo terá dimensões de 106 por 70 metros, com marcações para futebol de 11 e para 2 campos de futebol de 7, reforçando as condições para a prática desportiva. O grande destaque do projeto é a aposta numa solução ambientalmente mais sustentável. A Associação para a Defesa do Património Cultural da Região de Beja, a ADP Beja, tem patente na Casa da Cultura de Beja uma exposição coletiva de artes plásticas denominada Reflexos. A mostra reúne até 20 de agosto mais de 30 de trabalhos de artistas inspirados na arte da azulejaria do Conselho de Beja. A associação revela que a mostra junta peças que abrangem diversas tipologias artísticas. O município de Vidigueira promove no próximo sábado, dia 11 de julho, mais uma edição do Almoço de Vidigueirenses, uma iniciativa integrada na programação da Feira de São Tiago. O evento pretende reunir os naturais e descendentes do concelho que hoje vivem fora da terra natal. O encontro pretende ser um momento de convívio, reencontro e celebração, proporcionando o regresso às origens de muitos vidigueirenses espalhados pelo país e pelo estrangeiro. A iniciativa quer reforçar os laços entre familiares, amigos e conterrâneos num ambiente de partilha de memórias, experiências e afetos. O almoço realiza-se no Pavilhão Multiusos de Vidigueira, com início marcado para as 12h30. Beja volta a estar em destaque no mapa da gastronomia nacional. O guia Repsol distinguiu mais de uma centena de novos soletes numa edição especial dedicada ao verão, e o distrito de Beja arrecadou 4 novas distinções, reforçando a imagem da região como um destino onde vale a pena parar e voltar. Ao todo, Portugal passa agora a contar com 381 soletes distribuídos pelo continente e ilhas. São distinções atribuídas a espaços informais, acessíveis e acolhedores, daqueles onde se come bem, se está à vontade e apetece regressar. No distrito de Beja, os novos soletes foram atribuídos à padaria da Ema, em Vidigueira, na categoria de cafés e pastelarias, ao PREC, processo regenerativo em curso em Mértola, ao aperitivo na cidade de Beja, entre as petisqueiras, e ao restaurante O Amândio, em Odmira, distinguido na categoria de restaurantes. Já nos wine bars, a distinção foi para Porta 15, também em Beja. A Conferência Internacional do Canto Alentejano já tem data e local marcados. A iniciativa vai decorrer nos dias 27, 28 e 29 de novembro, na Charneca da Caparica, no Conselho de Almada. Esta iniciativa vai reunir especialistas, investigadores, grupos corais e amantes daquela que é uma das mais importantes expressões da cultura portuguesa. O encontro é promovido pelo Centro de Estudos Documentais do Alentejo, Memória Coletiva e Cidadania, em conjunto com a Associação, um grupo coral e etnográfico Amigos do Alentejo do Feijó, contando ainda com a colaboração da Junta de Freguesia de Charneca de Caparica e Sobreda e da Entidade Regional do Turismo do Alentejo e Ribatejo. Entre os vários momentos previstos, destaca-se a realização de um fórum alargado de reflexão e debate que terá lugar no auditório da Junta de Freguesia da Charneca de Caparica e Sobreda. E é tudo neste jornal. Tenha uma ótima quinta-feira.
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2: Paulo Nunes da Silva da Quercus analisou os comportamentos de quem deita o lixo para o chão em Portugal. Há dados oficiais, multas previstas e legislação em vigor. Mas na prática, em que se traduz?
3: Efetivamente, é proibido deitar lixo para o chão. Existem coimas, existem regulamentos municipais e existe fiscalização que pode ser feita por vários elementos da autoridade. E essa será talvez a atitude mais eficaz contra estas situações.
2: É proibido e há multas para quem atirar lixo para o chão.

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4: Arranque desta segunda hora, manhã de 9 de julho. Bom dia.
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0: Agência Portuguesa do Ambiente refere que o aumento da produção de resíduos não só causam problemas ambientais, como aumentam a pressão sobre os sistemas de recolha e de reciclagem, sobretudo sobre os aterros.
1: Aquilo que nós fazemos a todos os portugueses, nesta altura que precisa mais resíduos, para a recolha se pratica. Isso é fundamental para quê? Para transformar os resíduos em valor, deixar a ser inúteis, passar a ser inúteis e para evitar aquilo que é a depressão em aterro.
0: Presidente da Agência Portuguesa do Ambiente, José Pimenta Machado, afirma que é preciso aumentar a reciclagem, que tem estagnado, e aliviar os aterros.
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0: Turismo ligado ao transporte aéreo contribui para o aumento das rendas em Portugal. A Zero cita um novo estudo sobre impactos económicos do crescimento do transporte aéreo e do turismo, publicado pela Federação Europeia de Transportes e Ambiente, que revela que as chegadas de turistas por avião contribuem para o aumento das rendas das casas em Portugal, defendendo uma mudança do modelo de desenvolvimento turístico do país.
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1: Janier de Beja apreende 1000 doses de heroína. Câmara de Beja discute futuro do Fórum Romano. Novos eleitos do PS tomaram posse e assumem-se como grande força da oposição em Beja. Vidigueira reúne filhos da terra em almoço convívio durante a Feira de São Tiago. São algumas das notícias com desenvolvimento neste jornal.
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1: O Comando Territorial de Beja da GNR deteve 18 pessoas e apreendeu cerca de 1000 doses de heroína no âmbito das operações realizadas na semana entre 29 de junho e 5 de julho. Além da atividade diária, a GNR reforçou as ações de prevenção e combate à criminalidade violenta, bem como a fiscalização rodoviária em todo o distrito de Beja. Entre os detidos destacam-se 6 por condução sob efeito do álcool, 5 por permanência ilegal em território nacional e 3 por tráfico de droga. Foram ainda registadas detenções por condução sem carta, desobediência, condução perigosa e uma por tentativa de incêndio num estabelecimento de diversão. No âmbito das apreensões, os militares retiraram de circulação 1000 doses de heroína, mais de 23 doses de crack e cerca de 11 doses de haxixe. Foram ainda apreendidas 2 viaturas, 4 telemóveis, uma arma de ar comprimido, 2 redes de pesca, um taco de bilhar e 105 euros em numerário. A Câmara de Beja realizou esta semana uma reunião dedicada ao sítio arqueológico do Fórum Romano, localizado na Rua da Moeda. Os trabalhos, segundo o município, pretenderam analisar a situação atual deste importante espaço arqueológico, bem como discutir possibilidades de articulação institucional que permitam assegurar a sua salvaguarda, estudo, valorização e integração qualificada na leitura histórica da cidade de Beja. Em cima da mesa estiveram matérias como a proteção do sítio, a conservação das estruturas arqueológicas existentes, a necessidade de aprofundar o conhecimento científico sobre esta área e a importância de criar finalmente as condições para uma futura valorização pública deste conjunto patrimonial. A autarquia assegura que a reunião constituiu assim um momento importante de diálogo institucional, tendo em vista a definição de soluções adequadas, sustentáveis e compatíveis com a relevância histórica, arqueológica e urbana daquele espaço. No auditório do Parque de Feiras, Exposições de Beja teve lugar na última terça-feira a cerimónia de tomada de posse dos órgãos locais da Conselhia de Beja do Partido Socialista. Maria João Ganhão é a nova presidente da Comissão Política Conselhia. Manuel de Castro Coelho preside a secção de Beja do PS e António Loução, a Assembleia Geral de Militantes. De acordo com o Partido Socialista, este foi o culminar de um processo eleitoral interno que permitiu aprofundar o debate sobre os caminhos a seguir pelo PS de Beja. O Partido Socialista diz que se assume como a única e grande força da oposição em Beja. A Câmara Municipal de Ferreira do Alentejo lançou um concurso público para a instalação de um novo relvado sintético no campo de futebol das Amarelas, em Figueira dos Cavaleiros, num investimento com um preço base de cerca de 400 mil euros. A empreitada insere-se na requalificação do complexo desportivo da freguesia e terá um prazo de execução de 120 dias após a consignação da obra. O novo campo terá dimensões de 106 por 70 metros, com marcações para futebol de 11 e para 2 campos de futebol de 7, reforçando as condições para a prática desportiva. O grande destaque do projeto é a aposta numa solução ambientalmente mais sustentável. A Associação para a Defesa do Património Cultural da Região de Beja, a ADP Beja, tem patente na Casa da Cultura de Beja uma exposição coletiva de artes plásticas denominada Reflexos. A mostra reúne até 20 de agosto mais de 30 de trabalhos de artistas inspirados na arte da azulejaria do Conselho de Beja. A associação revela que a mostra junta peças que abrangem diversas tipologias artísticas. O município de Vidigueira promove no próximo sábado, dia 11 de julho, mais uma edição.

0: do almoço de Vidigueirenses, uma iniciativa integrada na programação da Feira de São Tiago. O evento pretende reunir os naturais e descendentes do concelho que hoje vivem fora da terra natal. O encontro pretende ser um momento de convívio, reencontro e celebração, proporcionando o regresso às origens de muitos vidigueirenses espalhados pelo país e pelo estrangeiro. A iniciativa quer reforçar os laços entre familiares, amigos e conterrâneos num ambiente de partilha de memórias, experiências e afetos. O almoço realiza-se no Pavilhão Multiusos de Vidigueira, com início marcado para as 12h30. Beja volta a estar em destaque no mapa da gastronomia nacional. O guia Repsol distinguiu mais de uma centena de novos soletes numa edição especial dedicada ao verão, e o distrito de Beja arrecadou 4 novas distinções, reforçando a imagem da região como um destino onde vale a pena parar e voltar. Ao todo, Portugal passa agora a contar com 381 soletes distribuídos pelo continente e ilhas. São distinções atribuídas a espaços informais, acessíveis e acolhedores, daqueles onde se come bem, se está à vontade e apetece regressar. No distrito de Beja, os novos soletes foram atribuídos à padaria da EMA, em Vidigueira, na categoria de cafés e pastelarias, ao PREC, processo regenerativo em curso em Mértola, ao aperitivo na cidade de Beja, entre as petisqueiras, e ao restaurante O Amândio, em Odmira, distinguido na categoria de restaurantes. Já nos wine bars, a distinção foi para Porta 15, também em Beja. A Conferência Internacional do Canto Alentejano já tem data e local marcados. A iniciativa vai decorrer nos dias 27, 28 e 29 de novembro, na Charneca da Caparica, no concelho de Almada. Esta iniciativa vai reunir especialistas, investigadores, grupos corais e amantes daquela que é uma das mais importantes expressões da cultura portuguesa. O encontro é promovido pelo Centro de Estudos Documentais do Alentejo, Memória Coletiva e Cidadania, em conjunto com a Associação Grupo Coral e Etnográfico Amigos do Alentejo do Feijó, contando ainda com a colaboração da Junta de Freguesia de Charneca de Caparica e Sobreda e da Entidade Regional do Turismo do Alentejo e Ribatejo. Entre os vários momentos previstos, destaca-se a realização de um fórum alargado de reflexão e debate que terá lugar no auditório da Junta de Freguesia da Charneca de Caparica e Sobreda. E é tudo neste jornal. Tenha uma ótima quinta-feira.
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2: Um em cada 4 alunos inscritos num curso técnico superior profissional abandonou o ensino superior um ano após ter entrado, segundo dados do portal Infocursos, que revela ainda mais desistências no ensino privado. Os dados mostram que 26% dos alunos que se inscreveram em 2022-2023 ou em 2023-2024 já não se encontravam no ensino superior português no ano letivo seguinte.

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0: horas.
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3: 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Bom dia.
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A hidratação torna-se essencial quando as temperaturas sobem, sobretudo em períodos de calor extremo. À medida que o corpo perde água através do suor, aumenta também o risco de desidratação, uma condição que pode afetar rapidamente o funcionamento físico e mental e, em casos graves, torna-se perigosa. Em temperaturas elevadas, o suor é uma das principais formas de o organismo arrefecer. O corpo está constantemente a produzir calor, mesmo em repouso, as células usam energia para manter funções vitais e grande parte dessa energia transforma-se em calor. Normalmente, esse calor é dissipado através da pele, mas quando a temperatura exterior sobe demasiado, esse mecanismo torna-se menos eficaz. Uma desidratação, mesmo ligeira, pode prejudicar e muito o corpo e o cérebro. Entre os sintomas mais comuns estão dores de cabeça, fadiga, menor concentração e pior desempenho físico.

0: Quinta-feira de céu limpo, amanhã tempo igual, hoje máxima de 37, mínima de 35. As mínimas à noite vão rondar os 20 graus.
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0: O Serviço Nacional de Saúde registrou um déficit de mais de 1,035 milhões de euros em 2025, montante que representa uma melhoria, no entanto, de 534 milhões de euros face ao ano anterior, segundo divulgou o Conselho de Finanças Públicas.
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3: A Direção-Geral Sul lançou um guia com recomendações para proteger trabalhadores expostos a temperaturas elevadas, incluindo planos de prevenção nas empresas, organização do trabalho e reforço da hidratação para reduzir riscos como acidentes, desidratação e doenças associadas ao calor. Segundo a Autoridade da Saúde, a exposição a temperaturas elevadas no local de trabalho reduz a concentração, aumenta a probabilidade de acidentes e contribui para o aparecimento de lesões e doenças relacionadas com o calor.
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3: Duas vezes João Librada. João protagoniza um filme biográfico sobre Librada, perseguida pela Inquisição Portuguesa do século XVIII. A produção torna-se um campo de batalha quando João entra em conflito com realizadores sobre como o legado de Librada deve ser retratado. Estas tensões aprofundam-se à medida que os sonhos de João são cada vez mais assombrados pelo fantasma de Librada, esbatendo fronteiras entre passado e presente. Quando o realizador sucumba a uma misteriosa paralisia, deixando o filme inacabado, João lida com o caos que se desenrola. Enfrenta perguntas sem resposta, não só sobre o futuro do filme, mas também sobre a sua própria ligação ao espírito e à história de Librada.

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6: Janier de Beja apreende 1000 doses de heroína. Câmara de Beja discute o futuro do Fórum Romano. Novos eleitos do PS tomaram posse e assumem-se como grande força da oposição em Beja. Vidigueira reúne filhos da terra em almoço convívio durante a Feira de São Tiago. São algumas das notícias com desenvolvimento neste jornal.
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6: O Comando Territorial de Beja da GNR deteve 18 pessoas e apreendeu cerca de 1000 doses de heroína no âmbito das operações realizadas na semana entre 29 de junho e 5 de julho. Além da atividade diária, a GNR reforçou as ações de prevenção e combate à criminalidade violenta, bem como a fiscalização rodoviária em todo o distrito de Beja. Entre os detidos destacam-se 6 por condução sob efeito do álcool, 5 por permanência ilegal em território nacional e 3 por tráfico de droga. Foram ainda registadas detenções por condução sem carta, desobediência, condução perigosa e uma por tentativa de incêndio num estabelecimento de diversão. No âmbito das apreensões, os militares retiraram de circulação 1000 doses de heroína, mais de 23 doses de crack e cerca de 11 doses de haxixe. Foram ainda apreendidas 2 viaturas, 4 telemóveis, 1 arma de ar comprimido, 2 redes de pesca, 1 taco de bilhar e 105 euros em numerário. A Câmara de Beja realizou esta semana uma reunião dedicada ao sítio arqueológico do Fórum Romano, localizado na Rua da Moeda. Os trabalhos, segundo o município, pretenderam analisar a situação atual de...

0: este importante espaço arqueológico, bem como discutir possibilidades de articulação institucional que permitam assegurar a sua salvaguarda, estudo, valorização e integração qualificada na leitura histórica da cidade de Beja. Em cima da mesa estiveram matérias como a proteção do sítio, a conservação das estruturas arqueológicas existentes, a necessidade de aprofundar o conhecimento científico sobre esta área e a importância de criar finalmente as condições para uma futura valorização pública deste conjunto patrimonial. A autarquia assegura que a reunião constituiu assim um momento importante de diálogo institucional, tendo em vista a definição de soluções adequadas, sustentáveis e compatíveis com a relevância histórica, arqueológica e urbana daquele espaço. No auditório do Parque de Feiras, Exposições de Beja teve lugar na última terça-feira a cerimónia de tomada de posse dos órgãos locais da Conselhia de Beja do Partido Socialista. Maria João Ganhão é a nova presidente da Comissão Política Conselhia. Manuel de Castro Coelho preside a secção de Beja do PS e António Loução, a Assembleia Geral de Militantes. De acordo com o Partido Socialista, este foi o culminar de um processo eleitoral interno que permitiu aprofundar o debate sobre os caminhos a seguir pelo PS de Beja. O Partido Socialista diz que se assume como a única e grande força da oposição em Beja. A Câmara Municipal de Ferreira do Alentejo lançou um concurso público para a instalação de um novo relvado sintético no campo de futebol das Amarelas, em Figueira dos Cavaleiros, num investimento com um preço base de cerca de 400 mil euros. A empreitada insere-se na requalificação do complexo desportivo da freguesia e terá um prazo de execução de 120 dias após a consignação da obra. O novo campo terá dimensões de 106 por 70 metros, com marcações para futebol de 11 e para dois campos de futebol de 7, reforçando as condições para a prática desportiva. O grande destaque do projeto é a aposta numa solução ambientalmente mais sustentável. A Associação para a Defesa do Património Cultural da Região de Beja, a ADP Beja, tem patente na Casa da Cultura de Beja uma exposição coletiva de artes plásticas denominada Reflexos. A mostra reúne até 20 de agosto mais de 30 de trabalhos de artistas inspirados na arte da azulejaria do Conselho de Beja. A associação revela que a mostra junta peças que abrangem diversas tipologias artísticas. O município de Vidigueira promove no próximo sábado, dia 11 de julho, mais uma edição do Almoço de Vidigueirenses, uma iniciativa integrada na programação da Feira de São Tiago. O evento pretende reunir os naturais e descendentes do concelho que hoje vivem fora da terra natal. O encontro pretende ser um momento de convívio, reencontro e celebração, proporcionando o regresso às origens de muitos vidigueirenses espalhados pelo país e pelo estrangeiro. A iniciativa quer reforçar os laços entre familiares, amigos e conterrâneos num ambiente de partilha de memórias, experiências e afetos. O almoço realiza-se no pavilhão multiusos de Vidigueira, com início marcado para as 12h30. Beja volta a estar em destaque no mapa da gastronomia nacional. O guia Repsol distinguiu mais de uma centena de novos soletes numa edição especial dedicada ao verão e o distrito de Beja arrecadou 4 novas distinções, reforçando a imagem da região como um destino onde vale a pena parar e voltar. Ao todo, Portugal passa agora a contar com 381 soletes distribuídos pelo continente e ilhas. São distinções atribuídas a espaços informais, acessíveis e acolhedores, daqueles onde se come bem, se está à vontade e apetece regressar. No distrito de Beja, os novos soletes foram atribuídos à padaria da EMA em Vidigueira, na categoria de cafés e pastelarias, ao PREC, processo regenerativo em curso em Mértola, ao aperitivo na cidade de Beja, entre as petisqueiras e ao restaurante O Amândio, em Odmira, distinguido na categoria de restaurantes. Já nos Wine Bars, a distinção foi para Porta 15, também em Beja. A Conferência Internacional do Canto Alentejano já tem data e local marcados. A iniciativa vai decorrer nos dias 27, 28 e 29 de novembro, na Charneca da Caparica, no Conselho de Almada. Esta iniciativa vai reunir especialistas, investigadores, grupos corais e amantes daquela que é uma das mais importantes expressões da cultura portuguesa. O encontro é promovido pelo Centro de Estudos Documentais do Alentejo, Memória Coletiva e Cidadania, em conjunto com a Associação Grupo Coral e Etnográfico Amigos do Alentejo do Feijó, contando ainda com a colaboração da Junta de Freguesia de Charneca de Caparica e Sobreda e da Entidade Regional do Turismo do Alentejo e Ribatejo. Entre os vários momentos previstos, destaca-se a realização de um fórum alargado de reflexão e debate que terá lugar no auditório da Junta de Freguesia da Charneca, de Caparica e Sobreda. E é tudo neste jornal. Tenha uma ótima quinta-feira.
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0: 14 horas. 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

0: 13 horas.
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Olá, muito boa tarde, boa quinta-feira, seja bem-vindo às notícias da música aqui na sua Rádio Pax, com notícias sobre lançamentos, curiosidades e novidades. Venha daí.

0: A partir desta quinta-feira acontece o Nós Alive no Passeio Marítimo de Algés, com nomes como Jenny Beth, Segura a Canção Sistema, Florence and the Machine, Lorde, Teddy Swims e Pixies.
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0: 16 horas. 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

Leanne Marley, Vitor Clay, Blind Zero integram cartaz de concertos do festival Ocean Spirit, que se realiza 17 a 26 deste mês na Praia de Santa Cruz, Torres Vedras.

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6: São 17 horas.
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8: Janier de Beja apreende 1000 doses de heroína. Câmara de Beja discute futuro do Fórum Romano. Novos eleitos do PS tomaram posse e assumem-se como grande força da oposição em Beja. Vidigueira reúne filhos da terra em almoço convívio durante a Feira de São Tiago. São algumas das notícias com desenvolvimento neste jornal.
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8: O Comando Territorial de Beja da GNR deteve 18 pessoas e apreendeu cerca de 1000 doses de heroína no âmbito das operações realizadas na semana entre 29 de junho e 5 de julho. Além da atividade diária, a GNR reforçou as ações de prevenção e combate à criminalidade violenta, bem como a fiscalização rodoviária em todo o distrito de Beja. Entre os detidos destacam-se 6 por condução sob efeito do álcool, 5 por permanência ilegal em território nacional e 3 por tráfico de droga. Foram ainda registadas detenções por condução sem carta, desobediência, condução perigosa e uma por tentativa de incêndio num estabelecimento de diversão. No âmbito das apreensões, os militares retiraram de circulação 1000 doses de heroína, mais de 23 doses de crack e cerca de 11 doses de haxixe. Foram ainda apreendidas 2 viaturas, 4 telemóveis, 1 arma de ar comprimido, 2 redes de pesca, 1 taco de bilhar e 105 euros em numerário. A Câmara de Beja realizou esta semana uma reunião dedicada ao sítio arqueológico do Fórum Romano, localizado na Rua da Moeda. Os trabalhos, segundo o município, pretenderam analisar a situação atual deste importante espaço arqueológico, bem como discutir possibilidades de articulação institucional que permitam assegurar a sua salvaguarda, estudo, valorização e integração qualificada na leitura histórica da cidade de Beja. Em cima da mesa estiveram matérias como a proteção do sítio, a conservação das estruturas arqueológicas existentes, a necessidade de aprofundar o conhecimento científico sobre esta área e a importância de criar finalmente as condições para uma futura valorização pública deste conjunto patrimonial. A autarquia assegura que a reunião constituiu assim um momento importante de diálogo institucional, tendo em vista a definição de soluções adequadas, sustentáveis e compatíveis com a relevância histórica, arqueológica e urbana daquele espaço. No auditório do Parque de Feiras, Exposições de Beja teve lugar na última terça-feira a cerimónia de tomada de posse dos órgãos locais da Conselhia de Beja do Partido Socialista. Maria João Ganhão é a nova presidente da Comissão Política Conselhia. Manuel de Castro Coelho preside a secção de Beja do PS e António Loução, a Assembleia Geral de Militantes. De acordo com o Partido Socialista, este foi o culminar de um processo eleitoral interno que permitiu aprofundar o debate sobre os caminhos a seguir pelo PS de Beja. O Partido Socialista diz que se assume como a única e grande força da oposição em Beja. A Câmara Municipal de Ferreira do Alentejo lançou um concurso público para a instalação de um novo relvado sintético no campo de futebol das Amarelas, em Figueira dos Cavaleiros, num investimento com um preço base de cerca de 400 mil euros. A empreitada insere-se na requalificação do complexo desportivo da freguesia e terá um prazo de execução de 120 dias após a consignação da obra. O novo campo terá dimensões de 106 por 70 metros, com marcações para futebol de 11 e para dois campos de futebol de 7, reforçando as condições para a prática desportiva. O grande destaque do projeto é a aposta numa solução ambientalmente mais sustentável. A Associação para a Defesa do Património Cultural da Região de Beja, a ADP Beja, tem patente na Casa da Cultura de Beja uma exposição coletiva de artes plásticas denominada Reflexos. A mostra reúne até 20 de agosto mais de 30 de trabalhos de artistas inspirados na arte da azulejaria do Conselho de Beja. A associação revela que a mostra junta peças que abrangem diversas tipologias artísticas. O município de Vidigueira promove no próximo sábado, dia 11 de julho, mais uma edição do Almoço de Vidigueirenses, uma iniciativa integrada na programação da Feira de São Tiago. O evento pretende reunir os naturais e descendentes do concelho que hoje vivem fora da terra natal. O encontro pretende ser um momento de convívio, reencontro e celebração, proporcionando o regresso às origens de muitos vidigueirenses espalhados pelo país e pelo estrangeiro. A iniciativa quer reforçar os laços entre familiares, amigos e conterrâneos num ambiente de partilha de memórias, experiências e afetos. O almoço realiza-se no Pavilhão Multiusos de Vidigueira, com início marcado para as 12h30. Beja volta a estar em destaque no mapa da gastronomia nacional. O guia Repsol distinguiu mais de uma centena de novos soletes numa edição especial dedicada ao verão e o distrito de Beja arrecadou 4 novas distinções, reforçando a imagem da região como um destino onde vale a pena parar e voltar. Ao todo, Portugal passa agora a contar com 381 soletes distribuídos pelo continente e ilhas. São distinções atribuídas a espaços informais, acessíveis e acolhedores, daqueles onde se come bem, se está à vontade e apetece regressar. No distrito de Beja, os novos soletes foram atribuídos à padaria da Ema, em Vidigueira, na categoria de cafés e pastelarias, ao PREC, processo regenerativo em curso em Mértola, ao aperitivo na cidade de Beja, entre as petisqueiras e ao restaurante O Amândio, em Odmira, distinguido na categoria de restaurantes. Já nos wine bars, a distinção foi para Porta 15, também em Beja. A Conferência Internacional do Canto Alentejano já tem data e local marcados. A iniciativa vai decorrer nos dias 27, 28 e 29 de novembro, na Charneca da Caparica, no Conselho de Almada. Esta iniciativa vai reunir especialistas, investigadores, grupos corais e amantes daquela que é uma das mais importantes expressões da cultura portuguesa. O encontro é promovido pelo Centro de Estudos Documentais do Alentejo, Memória Coletiva e Cidadania, em conjunto com a Associação um Grupo Coral e Etnográfico Amigos do Alentejo do Feijó, contando ainda com a colaboração da Junta de Freguesia de Charneca de Caparica e Sobreda e da Entidade Regional do Turismo do Alentejo e Ribatejo. Entre os vários momentos previstos, destaca-se a realização de um fórum alargado de reflexão e debate que terá lugar no auditório da Junta de Freguesia da Charneca, de Caparica e Sobreda. E é tudo neste jornal. Tenha uma ótima quinta-feira.
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3: 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Informação sem hora marcada.
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0: 18 horas.
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1: Janier de Beja apreende 1000 doses de heroína. Câmara de Beja discute o futuro do Fórum Romano. Novos eleitos do PS tomaram posse e assumem-se como grande força da oposição em Beja. Vidigueira reúne filhos da terra em almoço convívio durante a Feira de São Tiago. São algumas das notícias com desenvolvimento neste jornal.
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1: O Comando Territorial de Beja da GNR deteve 18 pessoas e apreendeu cerca de 1000 doses de heroína no âmbito das operações realizadas na semana entre 29 de junho e 5 de julho. Além da atividade diária, a GNR reforçou as ações de prevenção e combate à criminalidade violenta, bem como a fiscalização rodoviária em todo o distrito de Beja. Entre os detidos destacam-se 6 por condução sob efeito do álcool, 5 por permanência ilegal em território nacional e 3 por tráfico de droga. Foram ainda registadas detenções por condução sem carta, desobediência, condução perigosa e uma por tentativa de incêndio num estabelecimento de diversão. No âmbito das apreensões, os militares retiraram de circulação 1000 doses de heroína, mais de 23 doses de crack e cerca de 11 doses de haxixe. Foram ainda apreendidas 2 viaturas, 4 telemóveis, 1 arma de ar comprimido, 2 redes de pesca, 1 taco de bilhar e 105 euros em numerário. A Câmara de Beja realizou esta semana uma reunião dedicada ao sítio arqueológico do Fórum Romano, localizado na Rua da Moeda. Os trabalhos, segundo o município, pretenderam analisar a situação atual deste importante espaço arqueológico, bem como discutir possibilidades de articulação institucional que permitam assegurar a sua salvaguarda, estudo, valorização e integração qualificada na leitura histórica da cidade de Beja. Em cima da mesa estiveram matérias como a proteção do sítio, a conservação das estruturas arqueológicas existentes, a necessidade de aprofundar o conhecimento científico sobre esta área e a importância de criar finalmente as condições para uma futura valorização pública deste conjunto patrimonial. A autarquia assegura que a reunião constituiu, assim, um momento importante de diálogo institucional, tendo em vista a definição de soluções adequadas, sustentáveis e compatíveis com a relevância histórica, arqueológica e urbana daquele espaço. No auditório do Parque de Feiras, Exposições de Beja teve lugar na última terça-feira a cerimónia de tomada de posse dos órgãos locais da Conselhia de Beja do Partido Socialista. Maria João Ganhão é a nova presidente da Comissão Política Conselhia. Manuel de Castro Coelho preside a secção de Beja do PS e António Loução, a Assembleia Geral de Militantes. De acordo com o Partido Socialista, este foi o culminar de um processo eleitoral interno que permitiu aprofundar o debate sobre os caminhos a seguir pelo PS de Beja. O Partido Socialista diz que se assume como a única e grande força da oposição em Beja. A Câmara Municipal de Ferreira do Alentejo lançou um concurso público para a instalação de um novo relvado sintético no campo de futebol das Amarelas, em Figueira dos Cavaleiros, num investimento com um preço base de cerca de 400 mil euros. A empreitada insere-se na requalificação do complexo desportivo da freguesia e terá um prazo de execução de 120 dias após a consignação da obra. O novo campo terá dimensões de 106 por 70 metros, com marcações para futebol de 11 e para 2 campos de futebol de 7, reforçando as condições para a prática desportiva. O grande destaque do projeto é a aposta numa solução ambientalmente mais sustentável. A Associação para a Defesa do Património Cultural da Região de Beja, a ADP Beja, tem patente na Casa da Cultura de Beja uma exposição coletiva de artes plásticas denominada Reflexos. A mostra reúne até 20 de agosto mais de 30 de trabalhos de artistas inspirados na arte da azulejaria do Conselho de Beja. A associação revela que a mostra junta peças que abrangem diversas tipologias artísticas. O município de Vidigueira promove no próximo sábado, dia 11 de julho, mais uma edição do Almoço de Vidigueirenses, uma iniciativa integrada na programação da Feira de São Tiago. O evento pretende reunir os naturais e descendentes do concelho que hoje vivem fora da terra natal. O encontro pretende ser um momento de convívio, reencontro e celebração, proporcionando o regresso às origens de muitos vidigueirenses espalhados pelo país e pelo estrangeiro. A iniciativa quer reforçar os laços entre familiares, amigos e conterrâneos num ambiente de partilha de memórias, experiências e afetos. O almoço realiza-se no Pavilhão Multiusos de Vidigueira, com início marcado para as 12h30. Beja volta a estar em destaque no mapa da gastronomia nacional. O guia Repsol distinguiu mais de uma centena de novos soletes numa edição especial dedicada ao verão, e o distrito de Beja arrecadou 4 novas distinções, reforçando a imagem da região como um destino onde vale a pena parar e voltar. Ao todo, Portugal passa agora a contar com 381 soletes distribuídos pelo continente e ilhas. São distinções atribuídas a espaços informais, acessíveis e acolhedores, daqueles onde se come bem, se está à vontade e apetece regressar. No distrito de Beja, os novos soletes foram atribuídos à padaria da EMA, em Vidigueira, na categoria de cafés e pastelarias, ao PREC, processo regenerativo em curso em Mértola, ao aperitivo na cidade de Beja, entre as petisqueiras, e ao restaurante O Amândio, em Odmira, distinguido na categoria de restaurantes. Já nos wine bars, a distinção foi para Porta 15, também em Beja. A Conferência Internacional do Canto Alentejano já tem data e local marcados. A iniciativa vai decorrer nos dias 27, 28 e 29 de novembro, na Charneca da Caparica, no Conselho de Almada. Esta iniciativa vai reunir especialistas, investigadores, grupos corais e amantes daquela que é uma das mais importantes expressões da cultura portuguesa. O encontro é promovido pelo Centro de Estudos Documentais do Alentejo, Memória Coletiva e Cidadania, em conjunto com a Associação Grupo Coral e Etnográfico Amigos do Alentejo do Feijó, contando ainda com a colaboração da Junta de Freguesia de Charneca de Caparica e Sobreda e da Entidade Regional do Turismo do Alentejo e Ribatejo. Entre os vários momentos previstos, destaca-se a realização de um fórum alargado de reflexão e debate que terá lugar no auditório da Junta de Freguesia da Charneca de Caparica e Sobreda. E é tudo neste jornal. Tenha uma ótima quinta-feira.
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0: Está fixe.
1: Fixe.
0: Este take está ótimo.
1: Está. Perfeito.
0: Não está?
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0: 20 horas.
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0: Eric Clapton, Psycho guitar.
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0: 22 horas.
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2: Cento e um ponto quatro. Boa noite.

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